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0: mercado informa a hora certa.
1: 10 horas.
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4: Quatro vereadores suplentes assumem cadeiras na Câmara Municipal de São Luís. A mudança ocorre em um período de movimentação no Legislativo da capital, às vésperas do início do período eleitoral. Joabson Júnior, do União Brasil, deve assumir nos próximos dias uma vaga na Câmara após a licença da vereadora professora Magnólia, do União Brasil, que se afastará do cargo para tratar de assuntos pessoais. Esta será a segunda passagem dele pelo Legislativo Municipal. Também já assumiram cadeiras na Câmara os suplentes Pintinho e Itamaraty, do PRD, Matheus do Beiju e Eduardo Andrade, ambos do PL. A Câmara Municipal de São Luís e a Assembleia Legislativa do Maranhão retomam as atividades nesta quarta-feira, após o ponto facultativo em razão do dia de São Marçal. As inscrições para o processo seletivo simplificado do Instituto Brasileiro de Geografia e Estatística, IBGE, para o 12º Censo Agropecuário, Florestal e Aquícola, terminam nesta quarta-feira. Os interessados devem se inscrever exclusivamente pela internet, no site do Instituto Brasileiro de Formação e Capacitação, banca organizadora da seleção. A taxa de inscrição é de R$ 53,00. O edital prevê isenção da taxa para candidatos inscritos no Cadastro Único para Programas Sociais do Governo Federal e para doadores de medula óssea que atendam aos critérios estabelecidos. Ao todo, são oferecidos 8.238 vagas temporárias distribuídas em 5 cargos, com salários que variam de R$ 2.128 a R$ 4.008, além de benefícios. 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
1: 10:57.

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6: Brasil e Noruega se enfrentam no próximo domingo, às 17 horas, pelo segundo mata-mata da Copa do Mundo. O adversário brasileiro foi definido nesta terça-feira com a vitória da seleção norueguesa por 2-1 diante da Costa do Marfim. Será o quinto jogo entre as duas seleções na história. Pela Copa do Mundo, Brasil e Noruega se enfrentaram em 1998 e terminou com a vitória dos noruegueses por 2-1. Dos quatro jogos já realizados, foram dois empates e duas vitórias da seleção adversária. De janeiro a maio deste ano, o Maranhão registrou 707 ocorrências com pipas em contato ou próximas da rede elétrica, segundo o levantamento do Equatorial Maranhão. São Luís lidera o ranking estadual com 285 ocorrências, seguido por São José de Ribamar com 68 e Carutapera com 66. Mais informações você confere aqui, na sua emissora e em nosso portal centraldenoticiasbrasil.com.br.
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7: 6:01.

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0: na moral. Faz muito barulho pro Diego Vitor Hugo, por favor.
1: Esse gente. 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
0: Vocês sabem zerar. Deus abençoe seu projeto.
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0: Simone Regis!
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2: Silvano Salles, o cantor.

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2: 3:11.

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2: A Inglaterra sofreu mais do que o esperado, mas conseguiu a classificação ao vencer a República Democrática do Congo por 2-1 pela segunda fase da Copa do Mundo. Os africanos surpreenderam logo aos 7 minutos com Brian Sipenga, mas a reação inglesa veio no segundo tempo. Harry Kane marcou duas vezes, aos 75 e aos 86 minutos, e garantiu a virada da equipe comandada por Thomas Tuchel. Com o resultado, a Inglaterra avança às oitavas de final e terá pela frente o México, que eliminou o Equador. Apesar da vitória, os ingleses encontraram muitas dificuldades diante da seleção congolesa, que fez uma campanha histórica e esteve perto de provocar uma das maiores zebras do Mundial.

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1: 6:42.
2: Pra cantar com

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1: Essa aqui eu sinto um trem diferente, viu, gente? Puxa daí, que eu

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1: 4 e 9.

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0: Paula! Que isso, Paula? O que tá acontecendo aqui?
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5: Rose, essa foi a última. Agora férias.
6: Graças a Deus.
7: Boas férias.
6: Obrigado,
7: filho. Vai resolver a vida hoje?
5: Vamos falando, Rose.
7: Deus ilumine.

0: gente! Um beijo!
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0: Sucessos, hein? Que merda!
1: Que honra!
0: Que honra! Imagina!
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0: Fabiano.
1: Obrigado, Jé.
2: Obrigado, Jé. Que coisa linda.
3: Senhoras e senhores, uma salva de palmas para Guilherme Benuto.
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1: 5:37.

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4: Você acredita que eu acho que é o seguinte? Eu ainda não tô preparado pra gravar, eu acho.

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0: É o culpado, que é isso, pelo amor de Deus, bicho, deixa de sofrimento.
1: Eu não vou desistir dela, não, sabe? Gosto demais dela e eu quero fazer uma surpresa pra ela. Eu preciso de ti ir lá comigo, tocar, a gente cantar. Eu quero olhar nos olhos dela.
0: Amigo, quem manda é você. Eu tô pronto, preparado e querendo. Bora!

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1: 6:46.

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0: A Inglaterra sofreu mais do que o esperado, mas conseguiu a classificação ao vencer a República Democrática do Congo por 2-1, pela segunda fase da Copa do Mundo. Os africanos surpreenderam logo aos 7 minutos, com Brian Sipenga, mas a reação inglesa veio no segundo tempo. Harry Kane marcou duas vezes, aos 75 e aos 86 minutos, e garantiu a virada da equipe comandada por Thomas Tuchel. Com o resultado, a Inglaterra avança às oitavas de final e terá pela frente o México, que eliminou o Equador. Apesar da vitória, os ingleses encontraram muitas dificuldades diante da seleção congolesa, que fez uma campanha histórica e esteve perto de provocar uma das maiores zebras do Mundial.
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2: 7:03.
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3: Ô, quinta-feira linda, 2 de julho de 2026. Obrigado, Deus, pela oportunidade de estar aqui conversando com aqueles que já estavam me esperando. Ô, alegria boa! Obrigado, meu amigo caminhoneiro, cortando as estradas vicinais e federais do meu Maranhão, levando as riquezas do meu país nessa boleia linda que Deus te deu. Obrigado a você por estar aqui, sintonizado nesta grande emissora. Respeite o pequenininho, a turma do 1.0, todo mundo precisa desse espaço. Não fica perreando atrás, não. Bom, bom, bom, bom, não. Faça isso, não. Vá devagar, devagar também. Você chega, entrega e volta para a sua família, assim como a turma do 1.0 também quer chegar. Atenção, você em qualquer parte do meu Maranhão. Eu abraço você agora de Formosa da Serra Negra, aqui pela Super Formosa FM. Alô, São Bernardo do Maranhão, pela Rádio Web Super Damasceno. Alô, Damasceno, obrigado pela gentileza, irmão, de estar aqui sempre. Sempre retransmitindo o sinalzão do programa Conversa com a Célio Trindade. Alô, galera boa da leste do Maranhão. Leste, a Célio. Leste. Alô, turma boa da Super FC FM, a poderosa do leste. Todo mundo sintonizado a partir de agora. O Maranhão é um só. A partir de agora eu abraço e peço licença para estar pertinho do meu amigo lavrador, da minha amiga lavradora, esse que trabalha de sol a sol, que bebe água da cabaça, que carrega lata d'água se molhando na cabeça, esse que joga o balde lá no fundo do poço, tange o sapo e pega água pra beber. Acerto, tu já fez demais. Eu sou gordinho assim, é só de água de sapo, meu amigo. Joga dentro do poço, balança o balde que é pro sapo afastar e o cabo tchum, tira a água. Nem coa, joga dentro do pote, depois mete o cu e vai embora. É assim que é a vida, meu irmãozão. A partir de agora, coloca o rádio debaixo do sovaco. Coloca onde você foi, eu quero estar contigo, porque a partir de agora, eu preparei um chutão naquele lugar da solidão. A partir de agora, eu vou te entregar um programa. Ai, ai. Oh, programa incrível!

0: crédito roubado, mais perigoso que língua de vizinho ruim. Ele chegou!
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2: Vamos começar com notícia boa. Essa quinta-feira começou ontem a edição 2026 do Terceirão Não Tira Férias. Aqui é muita gente. Olha, em nível de estado, serão 300 turmas, 20 regionais de educação envolvidas, 211 municípios, todos eles com aulas presenciais. 30 mil estudantes é a previsão, todos ali da terceira série do ensino médio, participando do Terceirão Não Tira Férias, que começou ontem, dia 1º, vai até o dia 21 de julho. As férias, na verdade, serão bem pequenininhas para essa galera aqui. Isso é muito bom. Minha filha, por exemplo, estuda em Teresina. Esse mês ela já não vem também para curtir as férias em Codó, porque vai ficar numa espécie de terceirão lá também, em Teresina, da própria escola dela. Quem me mandou isso aqui foi a minha querida professora Josiane Cantanhede, essa dedicada educadora codoense. E eu pedi para ela fazer algumas explicações, né? A primeira que ela nos mandou foi: o que é o Terceirão Não Tira Férias? Bom dia, professora, seja bem-vinda.
3: Bom dia, meu amigo Célio. Prazer estar falando com você e com seus ouvintes. Realmente, nossa Uricodó, assim como todas as unidades regionais do estado do Maranhão, estarão envolvidas nos próximos 21 dias com o projeto Terceirão Não Tira Férias. Essa é uma estratégia de reforço pedagógico da SEDUC, Secretaria de Estado de Educação do Maranhão, que acontece sempre na primeira quinzena do mês de julho. O Estado transforma esse período de recesso em uma imersão preparatória para o Enem e para os vestibulares da UEMA, UFMA, garantindo a equidade de acesso aos conteúdos através de simulados e metodologias diferenciadas para nossos estudantes.
2: Maravilha, professora Josiane Cantanhede, obrigado pela informação. Mais uma perguntinha: qual é a previsão de alunos para este ano, professora Josiane?
3: A estimativa, Célio, para este ano é cerca de 30 mil estudantes da rede estadual totalmente envolvidos. Para este ano é cerca de 30 mil estudantes da rede estadual to-

0: vaga tem 32 turmas aqui da URI de Imperatriz, São Luís tem 30 turmas, Pinheiro tem 23 turmas disponíveis, e aí seguem as outras cidades, Caxias, Codó, Bacabal, todas as regionais com essa disponibilização. E tem um ranking depois, tá, gente? Codó, a URI Codó, que engloba Codó, Timbiras, Coroatá, Gonçalves Dias, desculpa, tô misturando aqui com a loja tropical no meu cérebro. Não, organiza, sério, por favor, estamos falando de educação. Então, tudo bem, Codó, Timbiras, Coroatá, Peritoró, Alto Alegre do Maranhão e São Mateus, tá bom? Essa é a regional de educação de Codó. Sabia que ano passado a gente ficou assim, entre todas as demais, nós fomos campeãs. A URI aqui dessa região foi campeã em termos de participação dos alunos. É verdade, professora Josiane, me conta.
1: Ano passado, liderados por nossa gestora da URI, professora Jesus Rios, Codó alcançou o primeiro lugar no Maranhão. Lembrando que são 20 unidades regionais e Codó colocou 116% do alunado de suas escolas jurisdicionadas nessa ação educativa. O resultado oficial foi divulgado no site da SEDUC. Mostrou um percentual de participação maravilhoso. Para nós, assim, é uma grande alegria, porque a nossa URI está na frente. É o resultado do nosso trabalho, da mobilização dos nossos gestores, dos nossos professores, dos pais, de toda uma comunidade escolar. É todo um case de protagonismo mesmo, meu querido amigo. Muito obrigada por esse espaço que você nos dá e contamos com a participação, com a liderança dos nossos pais, dos responsáveis por nossos estudantes, para enviarem seus filhos, que nós estaremos acolhendo eles a partir de 7h15 da manhã nesse grande projeto educativo. Um abraço fraterno.
0: Outro abraço, minha querida professora Josiane Cantanhede. Gente, ela falou uma coisa importante aí no final. Os pais precisam apoiar. Olha, tá na hora. Ah, férias. Não, vá estudar. Férias vem depois, tem lá do mês de janeiro, tal, tal, tal. Você já tá no último ano do ensino médio, tem que caprichar no Enem deste ano. Claro, com toda a segurança, com calma, para também não ficar com ansiedade, não ter problema psicológico com isso. Mas você, meu querido aluno, e você, papai, precisa lembrar disso. Você, mamãe, precisa lembrar disso. Você, meu querido aluno, minha querida aluna do ensino médio, precisa ir para a intensividade. Não pode relaxar agora. Vai ter momentos para relaxar depois. Hoje, não. Julho, não. Participe, se inscreva. Vá lá, se informe aí na secretaria, na sua escola. Tem sempre a informação possível perto de você para que você possa vir a participar desse terceirão Não Tira Férias, tá bom? Participe! 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
0: A reportagem do querido Daniel Souza, esse radiojornalista fantástico que sempre nos ajuda aqui. Um bate-papo muito legal que ele teve com o secretário de Cultura do município de Codó. E aí eu peço licença aqui às demais emissoras que estão nos retransmitindo em outros municípios, falar um pouco aqui de Codó, no leste do estado. Vai rolar o Festival Julino. Há muito tempo, alguns prefeitos trataram de mudar a nossa festa junina do mês de junho para o mês de julho. A Célio, tu gosta? Não, eu confesso. Eu acho que junho é junho, julho é julho. Mas, querendo aproveitar o lance de que tem a turma de férias, esse lance todo, os prefeitos mudaram já há algum tempo, não foi invenção do atual prefeito Chiquinho FC, e isso acabou ficando. Tanto que é prática comum em todo o estado do Maranhão esse tal de Festival Julino. Muito bem. Qual é o papo do Daniel com o secretário municipal? Ele vai tratar, gente, de algo que começou ontem, quarta-feira, e hoje, quinta, é o último dia para você fazer a inscrição, para você ter um espaço para vender. Você ter uma renda extra, aproveitando os dias do Festival Julino, com data, com atrações. A gente não vai tratar disso agora, porque tudo isso ainda está sendo ali fechado, concluído pela equipe à frente dessa organização. Mas, atenção você que vendeu no ano passado, atenção você que estava lá com o cachorro quente, com o lanche, você que estava lá com o bombom, você que estava lá com a bebida, preste atenção nessa reportagem, porque você só tem hoje para ir ali à Biblioteca Municipal, que fica em frente a Colares Moreira, no centro, pertinho do Banco do Brasil. Quem é de Codó já sabe, quem é de Codó já conhece, para que você faça a sua inscrição. Daniel vai perguntar coisas importantes. Ele vai perguntar aí: secretário, vai aumentar o número de pessoas que participarão nesse molde, ou seja, que vai lá trabalhar, vai lá vender? Ele vai responder. Secretário, e se passar o número de inscritos, como é que vocês vão resolver? Ele vai responder. Então é importante que você fique atento nessa entrevista feita pelo grande Daniel Souza com o senhor secretário municipal de Cultura de Codó, Luiz Claudino. Por favor, fiquemos todos atentos.
2: Entrevista com o secretário de Cultura, Luiz Claudino, falando sobre mais um Festival Julino da Prefeitura Municipal de Codó e sobre as inscrições das pessoas que vão colocar as suas barracas para realizar as suas vendas. Começou esta semana e hoje é o último dia para as inscrições. Quem pode participar das inscrições? Bom dia, secretário.
3: Bom dia a todos. Então, nós estamos aí dando um prosseguimento aos preparativos do nosso Festival Julino, né, que acontece dia 11, 12 e 13 de julho. E nesse momento nós estamos concluindo hoje as inscrições para as pessoas, né, os vendedores ambulantes, os barraqueiros, os opozeiros, que queiram ganhar, fazer essa renda extra durante o nosso festival. Então a gente está com essas inscrições encerrando hoje, então convida para você que quer ter um espaço na praça para vender o seu produto, né? Vem até hoje na Biblioteca Pública Municipal, aqui na Praça Alcebide Silva, aqui de frente ao Colares Moreira, para fazer a inscrição, tá certo? Então a expectativa é grande. O nosso prefeito, ele tem essa preocupação de um evento como esse, de não só proporcionar à população aquele momento de lazer, mas também de dar oportunidade a todos os comerciantes da nossa cidade para que tenham uma renda extra e que movimente também a economia, né, que movimente também a economia do nosso município, né? Então a gente sabe que um evento como esse, na granditude do Festival Julino, movimenta todos os setores da economia local.
2: Secretário, as pessoas que todo ano já tem o seu local da sua barraca, vão continuar. E vocês vão também ampliar o número de barracas?
3: Não, o espaço, porque a praça limita um pouco, né? Então a quantidade de barraqueiros e isoposeiros será a mesma do ano passado, né? Dependendo do número de inscritos, se for preciso, nós teremos que fazer sorteio, tá certo? Se passar a quantidade de inscritos das barracas, a gente sorteia. Mas se não, a gente faz o sorteio só dos espaços mesmo e ninguém fica de fora.
2: Só para terminar a nossa entrevista, a gente sabe do sucesso que foi o festival o ano passado. Sem citar nome de bandas, a expectativa, a perspectiva em relação às atrações, que a gente sabe que Vossa Excelência, no quesito banda, no quesito cultura, sabe mais do que ninguém. O que você poderia dizer para os ouvintes? Vai ser... Como é que está a expectativa?
3: A expectativa é boa, né? A grade de atrações está sendo concluída, mas a gente espera que agrade a todos, né? Mas o importante é que, como eu sempre digo, que a festa em Codó, festa, né? Os grandes eventos em Codó, independente da banda, o povo codoense é muito animado, é um povo festeiro. E isso faz toda a diferença.
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0: Muito bem, obrigado Daniel Souza, muito obrigado também ao secretário Luiz Claudino. Vamos lá, gente, hoje é o último dia, vamos aproveitar, fazer a inscrição, mas renda extra é sempre muito importante, tá bom? 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

0: Estamos de volta, lembrando a você que amanhã é dia 3, né? Amanhã, gente, vai ter mais uma vez ali, mais uma edição do projeto da Universidade Federal do Maranhão, chamado UFMA nas Praças. Dessa vez ali vai ser na Casé Almeida, Rua Rio Grande do Norte. É aqui perto, né? Dos estúdios de produção do programa Conversa com a Célia Trindade. O que que rola lá, gente? Tem contação de história, tem pintura, tem um bazar lá para você fazer compras, tem concurso de forró. Claro, se tem concurso de forró, vai ter música. E tem cuidado com os animais, é isso? Tem um portal? Tem, gente, para você saber mais. É o portalpadrão.ufma.br/codó. portalpadrão.ufma.br/codó. E presencialmente você pode ter informações, segundo o banner aqui, ó, ali na Avenida José Anselmo. É o endereço da própria Universidade Federal do Maranhão, pelo que vi aqui. Eles estão também na internet, o Instagram deles é ppeeb.ufma. ppeeb.ufma, dá uma olhada lá. Vai ter vacinação antirrábica também no UFMA na praça, tá certo? Vai ser amanhã, sexta-feira. Falei o horário? Falei não. Vai ser a partir das 18h, a partir das 18h. Começa mais cedo, né? Chega lá às 17h30. Você vai ver o movimento na Praça Casé Almeida, que é essa praça aqui da onde fica onde se encontram Rio Grande do Norte com o final ali da Rua S. Silva, no bairro São Pedro. Muito fácil de encontrar, é um evento muito legal. Leve seu pet, vacinação é rápida, segura, cão e gato também vai ter lá. Beleza? Participe, é um momento muito legal.
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0: Muito bem, já no início desse segundo bloco, desta linda quinta-feira, estou recebendo com muito prazer agora seu Carlos Alberto, esse empresário fantástico de visão, empresário de Codó, que está há mais de 22 anos trabalhando aqui com a sociedade de Codó, gerando renda, emprego e sempre inovando. Olha, tem promoção e não sou eu quem vai falar hoje, quem vai falar é o próprio empresário, que é uma pessoa maravilhosa, atende todo mundo muito bem, faz um sucesso danado em Codó. 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

0: Olha, Codó está recebendo desde ontem o segundo ciclo regional de formação da política de igualdade racial. Vai até amanhã. Foi ontem, primeiro dia. Hoje tem outra programação. Ontem foi o quê? Foi ali no auditório da UEMA, né? Inclusive a Emanuela Carvalho vai já aqui conversar com a secretária Célia Salazar. Codoensíssima. Vocês gostaram desse nome? Maravilhosa. Conheço a professora Célia Salazar desde a época de 2000, né, gente? 2000. Início do governo. Antes disso, 97. Primeiro ano do governo de Ricardo Archer. Ela era muito ativa naquela época, já nessa área social. Então, já a gente vai ouvi-la a respeito dessa programação. Mas ontem foi capacitação voltada a gestores, conselheiros, lideranças comunitárias e representantes da sociedade civil para fortalecer as políticas de igualdade racial nos municípios. Também ontem, às 17 horas, a abertura da caravana Maranhão Quilombola, que é o nome do evento geral, né, que acontece em todo o estado, cerimônia oficial com autoridades estaduais e municipais. Beleza. E hoje, Célio, hoje é especial, hein? Tem uma imersão com povos tradicionais de terreiro, momento de diálogo e fortalecimento das políticas públicas voltadas aos povos tradicionais de terreiro. Tem atividade no Quilombo Boqueirão dos Vieiras. Para quem está em Codó pela FCFM, isso começou às 8, vai terminar às 4 da tarde. O programa roda aqui em Codó ao meio-dia. Terreiro do Mestre Bita do Barão. É hoje? Hoje. Olha aqui, ó, às 5 da tarde, abertura da homenagem. Todo dia é dia de Pai Bita. Evento em reconhecimento ao legado histórico, religioso e cultural do Mestre Bita do Barão para Codó e para o Maranhão. Olha que legal esse reconhecimento, gente. Muito bom hoje, então, portanto, a partir das 17 horas, você vai ouvir a secretária da Igualdade Racial, Célia Salazar, falando, inclusive, para hoje, o que aconteceu pela manhã, uma reunião, um evento só para umbandistas também pela manhã. E já dia 3 de julho, que é amanhã, sexta-feira, Quilombo Monte Cristo. Começou 8, vai até 4 da tarde. Caravana Maranhão Quilombola, continuidade das ações. A programação reunirá no Monte Cristo representantes do governo do Maranhão, lideranças comunitárias e instituições parceiras para fortalecer este tipo específico de política pública. Tudo bem? Vamos ouvir um pouco da fala da secretária Célia Salazar ontem em entrevista à grandiosa repórter e jornalista codoense Emanuela Carvalho.
1: A Caravana Quilombola é um dos grandes programas do nosso governo, do nosso governador Carlos Brandão. E ele tem um objetivo, a caravana, de estar levando serviço e políticas públicas para dentro dos territórios quilombolas. Codó é um município onde é um grande quilombo, né? Porque a grande maioria da população negra, além de que aqui tem vários quilombos, alguns históricos, como Santo Antônio dos Pretos, né? Que é conhecido nacionalmente pela sua história, resiliência, resistência e luta dos seus povos. Então, assim, esse somatório de coisas fez com que o nosso governador Carlos Brandão optasse por ser Codó, o terceiro município do estado a se realizar a caravana de 2026. A gente está aqui hoje com um conglomerado de 17 secretarias e órgãos públicos para levar vários serviços, alguns na sede, né, que é no dia de hoje, a gente está aqui realizando um evento com alguns outros municípios, não só Codó, mas outros municípios vizinhos. Amanhã também nós vamos ter um evento aqui na sede, né? A gente vai fazer uma homenagem ao Pai Bita de Barão, né? Então a gente traz uma programação direcionada para acontecer lá no terreno chamado Todo Dia é Dia do Bita do Barão. A gente vai fazer um resgate da história do Bita, né? Vai ser um momento muito lúdico e muito especial. E só no fim da tarde, na manhã, a gente vai fazer um grande evento com os pais e mães do Santo da cidade de Codó. E também, ao longo desse dia, estaremos realizando várias atividades dentro do quilombo de Boqueirão dos Vieira e do Santo Expedito, né? E aí, alguns, chamando alguns, né, os povoados quilombolas do entorno, né? Ações na área da saúde, da educação, da agricultura. Então, assim, tem um monte de órgãos públicos, retirada de documentos, uma série de serviços muito interessantes direcionados à população quilombola. Então, assim, é um momento para a gente muito especial, porque é um reconhecimento da importância desse município para a população negra de todo o estado do Maranhão.
0: Palavras da secretária estadual Célia Salazar, competentíssima. Eu tenho muito orgulho de ser amigo, de conhecer a professora Célia Salazar. Obrigado, viu? Bom demais. E também por incluir Codó nessas ações direcionadas ao nosso povo tradicional de terreiro, como é chamado agora. Beleza? Deixa eu mandar um abraço carinhoso, gente, para as nossas trabalhadoras da cozinha da escola de tempo integral Rendebaima, o meu complexo escolar. Foi lá que eu fiz 5º, 6º, 7º e 8º. Na época não tinha 9º ano, né, gente? Eu sou do tempo do ginásio. Tempo bom, bons amigos, bons professores. Até hoje essa turma vê o meu trabalho, às vezes me convidam para estar lá em datas especiais, conversando com os alunos atuais. Eu fico muito orgulhoso disso. E aí o professor Ribamar Melo, que é diretor, um dos diretores, né? Ele já esteve aqui conosco e explicou que agora são 3 tipos de direção, e ele é um dos coordenadores, quero chamar assim, professor. Me mandou, Célio, lembrei aqui, toda vez que eu entro nessa cozinha, o programa Conversa com a Célia Trindade ao meio-dia pela FCFM está rodando. E a programação da FCFM é toda ouvida pelas meninas, assim ele chamou carinhosamente as mulheres que trabalham fazendo ali uma coisa que é muito importante em qualquer escola, a merenda. Está ali para, sobretudo, quem trabalha o dia todo, as crianças ficam o dia todo, agora os adolescentes, no caso, ficam o dia todo. É muito maravilhoso, vocês fazem um trabalho lindo, essencial, maravilhoso. Parabéns pelo que vocês fazem por todos esses estudantes do Rendebaima. Olha o professor falando.
2: Olá, grande Acélio, professor Ribamar Melo aqui do Educa Mais Rendebaima. Estou aqui com a Valda, aqui, a copeira aqui, ó. Lembrando que todas elas aqui ficam ligadas no seu programa. E quando você puder, mande um alô para todo dia, elas estão ligadas aqui, viu? Aqui as copeiras, as zeladoras, as merendeiras aqui do Rendebaima, os vigilantes, todos ligados no seu programa aqui, tá bom?
0: Maravilha, né? E aí ele mandou o áudio lembrando, dizendo que havia beleza, lembrado. Sério,
2: elas vão estar ligadas aqui, é porque eu entrei na cozinha agora e eu lembrei. Eu digo, rapaz, elas, a programação na realidade da FC aí, elas pegam todas, né? Aí todo dia que eu chego lá, tá ligado no teu programa lá, eu digo, rapaz, já falar com a Célia aqui. Pois tá, Célia, um abraço e parabéns pelo programa, que é um sucesso, viu? Parabéns mesmo.
0: Que maravilha. Obrigado, professor Ribamar. Muito obrigado a todas as merendeiras do meu complexo Rendebaima. Não sei nem chamar o novo nome agora, viu, gente? Só sei chamar de complexo. Tô velho, antigo, né? Aluno nota 10 em problemas para os meus professores da época. Um abraço, querido Rendebaima. Educa mais, Rendebaima!

0: 44 anos, sendo produzidos de cotó para todo o Brasil.
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0: Oi, eu aqui, Ser Menina, como é que tá?
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0: Vamos trazer uma reportagem que traz uma discussão, que graças a Deus chegou lá em Brasília. Uma coisa interessante, a gente chega em algumas salas de aula, gente, tem 35 alunos, é o normal, pelo menos até onde eu estudei na minha época, e até hoje continua, tem 35 alunos, é o que geralmente se coloca, mas existem casos onde esse número é bem maior. 40 alunos, 53 alunos, tem coisas absurdas. Assim como tem salas que não chegam a 20. Qual seria o número ideal? Essa é a discussão que chegou à Câmara de Deputados e estão querendo estabelecer um número ideal. Existe um estudo mundial que diz assim: o número ideal de alunos dentro de uma sala de aula é 23. Seria bom, né? Porque aí o professor tem como trabalhar melhor, os alunos que estão lá, os 23, têm como estarem mais atentos, menos perturbados, um pelo outro, no sentido de bagunça ali da sala. 23. Mas o Brasil é muito grande, tem uma disparidade muito grande entre cada região. E isso tudo vira problema, certo? Mas vamos ficar atentos a essa reportagem direto de Brasília sobre esse tema.
3: Um projeto em discussão na Câmara estabelece limites para o número de estudantes por turma na educação básica. Os parâmetros para o número de alunos atenderia à qualidade de ensino, à inclusão de alunos com necessidades específicas e à melhoria das condições de trabalho dos professores. O assunto foi discutido pela Comissão de Educação em audiência pública, com representantes do Ministério da Educação, de dirigentes municipais de educação e outros setores envolvidos no assunto. A coordenadora de Estratégia de Educação Básica do Ministério da Educação, Daiane de Oliveira Lopes de Andrade, defende o diálogo entre a União, os estados e os municípios para atender às pretensões do projeto. Entre os vários empecilhos estão a desigualdade entre os entes e a disponibilidade de professores, mas o Ministério avalia positivamente a medida.
4: Então, para a gente é uma questão muito pertinente e importante, que vai de encontro à questão da garantia do padrão de qualidade da educação que está previsto na nossa Constituição e na legislação educacional do nosso país.
3: Segundo a coordenadora de formação do Ministério, Leda Regina Bittencourt, desde 2006, existem teses que mostram que a quantidade de estudantes influencia na qualidade da aprendizagem. E há um estudo da OCDE, um fórum que reúne países ricos focados em promover políticas públicas de desenvolvimento, que aponta o número de 23 alunos por sala como a quantidade ideal.
4: Mas também a gente tem que pensar que no Brasil, além do número de alunos em turmas, a gente tem que pensar na razão do quantitativo de aluno-professor.
3: Ela afirma que há locais no Brasil em que há menos crianças e jovens. Por isso, muitas vezes, escolas são fechadas por falta de condições. Por exemplo, nos últimos 25 anos, foram fechadas mais de 110 mil escolas no campo. Uma resolução do Conselho Nacional de Educação, de 2024, estabelece o número de crianças que deve haver por turma. Para bebês de 0 a 12 meses, são 5 por turma. De 12 a 24 meses, 8. De 25 a 36 meses, 12 crianças por sala. De 37 a 48 meses, 18 por turma. E 20 crianças de 4 e 5 anos de idade por sala de aula. Apesar de homologada, há dificuldades dos sistemas de ensino se adequarem à regra, principalmente nas médias e grandes cidades, como alerta a presidente da União Nacional dos Dirigentes Municipais de Educação de Santa Catarina, Juscelene Antônio Fernandes, que afirma que municípios fizeram levantamento sobre os impactos.
5: Então eu trago como exemplo uma rede municipal de médio para grande porte, né, um município de 200 mil habitantes, uma rede de 20 mil estudantes. Para fazer a adequação de acordo com a resolução, essa rede precisaria ampliar 63 novas turmas. E é claro, enquanto dirigentes municipais, nós sabemos da responsabilidade orçamentária, financeira e de contratação.
3: O projeto acaba de ser apresentado e ainda deve ser juntado a outras propostas em análise na Câmara para votação em conjunto. Da Rádio Câmara de Brasília, Luiz Cláudio Canuto.
0: Muito obrigado ao Luiz Cláudio Canuto. 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

0: Já estamos de volta para o nosso terceiro e último bloco desta linda quinta-feira. 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
0: 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Daniel Souza, é o senhor? Bora conversar, né? Carreta atendendo as mulheres ontem e hoje no município de Codó. Seu Daniel, tá contigo.
2: Entrevista com a Kaline Lima, coordenadora da Carreta da Mulher, que está na cidade de Codó, na parceria do governo do estado e da prefeitura municipal de Codó. Quais os serviços que estão sendo ofertados?
3: A Carreta da Mulher está ofertando exames de imagem como mamografia e ultrassonografias, coleta do Papa Nicolau, que é o preventivo, consultas especializadas com clínico geral, dermatologista e ginecologista. E a Carreta da Mulher é uma parceria da Secretaria de Igualdade Racial do Estado com a Secretaria de Estado das Mulheres e a Prefeitura Municipal de Codó.
2: Essa Carreta da Mulher, é bom que se diga que ela percorre, podemos dizer, todo o estado do Maranhão?
3: A Carreta da Mulher Maranhense, a gente tem percorrido todo o estado do Maranhão, levando saúde preventiva para todas as mulheres maranhenses.
2: E principalmente para aquelas mulheres que não tem condições de pagar um exame. Sabemos que tem exames que são caros. E as pessoas que são de baixa renda, pessoa humilde, é o momento de fazer.
3: As mulheres precisam aproveitar as oportunidades, porque a Carreta da Mulher é um serviço que vai até as mulheres vulneráveis, as mulheres de baixa renda. E a gente está aqui para atender todo mundo da melhor forma possível.
2: E a parceria do governo do estado, da prefeitura, essa parceria de sua importância também.
3: É uma parceria que tem dado certo. A gente sempre mantém esse diálogo para que as mulheres do Maranhão e agora, em especial, as mulheres do município de Codó sejam beneficiadas.
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0: Sobre jornalismo, tá aqui no site da FENAGE. Os empregos formais para jornalistas brasileiros encolheram quase 18% desde o pico histórico que ele teve, esse nível, né? Lá em 2013. Olha os dados, gente. Dados do Diese Online mostram que o país passou de 60.899 vínculos formais de jornalistas empregados. 60.899, caindo para 50.330 jornalistas empregados em 2025. Ainda não tenho o dado aí agora de 2026, tá bom? É uma comparação entre 2013 e 2025. Sabe quantos jornalistas perderam o emprego formal nesse tempo? 10.569 postos de trabalho em pouco mais de uma década. Os números revelam transformações profundas no mundo do trabalho. Redução de empregos com carteira assinada, mudanças nos modelos de negócio da comunicação e avanço de formas mais precarizadas da contratação. A redução dos postos formais também revela a fragilização das relações de trabalho e o crescimento de vínculos mais instáveis. Alerta o presidente da FENAGE, que é a Federação Nacional dos Jornalistas, é uma mulher, Samira de Castro, presidenta. Esta é a primeira reportagem da série especial sobre o perfil dos trabalhadores do jornalismo do Brasil, produzida a partir de um estudo do DIEESE. Olha, muita coisa mudou depois do advento da internet, tá bom? Hoje, quem sabe produzir notícia não fica sem trabalho, porque a internet possibilita isso. Eu falo muito para os meus companheiros que ainda estão presos nessa história de trabalhar de carteira assinada. Ou quando... É bom isso, sério? Você é contra? Não, jamais. É ótimo. Tenha o seu emprego de carteira assinada. Agora, se você não mais o tiver, se desespere não, meu irmão. Você tem um celular que tem uma câmera, você sabe falar, tem notícia todo dia na tua cidade, você tem espaço em rede social, Instagram, você pode montar um blog. Jornalista não fica desempregado mais, ou desempregado formalmente, opa, certo, se corrija, até sim. Agora, sem ganhar dinheiro, só se for muito preguiçoso. Compreendeu? Por quê? Porque a internet está aí, é para todos nós, meu irmão. Acabou essa história. A Célio Trindade está na internet desde 2011, de maneira mais... E um pouco antes, com o portal Codó, que era do meu amigo Alex Mororó. Nunca mais saí da internet, construí um nome na internet. Já era jornalista do Grupo Mirante, tal, tal, tal. Pedi para sair em 2021, não mudou absolutamente nada. Na verdade, melhorou demais. Porque eu fiquei com mais tempo para produzir aquilo que eu realmente necessitava produzir, receber mais patrocínio, porque quando você está dentro de uma empresa, é claro, você precisa seguir as regras daquela empresa, é imperioso que você realmente siga, e eu fiz isso com muito amor, com muito carinho, não tenho zero reclamação com a TV Mirante, foi maravilhosa na minha vida, maravilhosa. Se você quiser brigar comigo, fale mal da TV Mirante perto de mim. Você arranja um inimigo imediatamente. Por quê? Porque foi maravilhoso, gente. Mas, qual é a mensagem disso aqui? Você que é jornalista, ainda que não tenha o curso lá, o formal, mas você trabalhou a vida toda fazendo jornalismo. Aí você perde o emprego, fica doido. Abestado, réis, sem saber se virar. Que é isso, rapaz? A internet está aí, construa o seu nome. Você não precisa mais de emprego informal, de dono de televisão, de dono de rádio, para você estar ganhando dinheiro, de jeito nenhum. Se tiver, ok, mas faça seu nome na internet, que você vai ganhar muito mais dinheiro do que você imagina. Muito mais. Compreendeu? É ter coragem. Cidadão que não tem coragem para nada, esse aí tá morto. E não é só jornalista, não. É qualquer área. Se você não tem coragem para partir para cima, ficar com um negocinho ré de medo, de vergonha, de orgulho besta, você tá lascado. Nenhum daqueles que você pensa que vai te criticar por fazer qualquer coisa para sustentar a tua família, vai te sustentar no momento de dificuldade. Nenhum. Então, meu irmão, coloque o orgulho, velho, que você tem. Ah, eu trabalhava na rádio tal, eu era o tal. Eu trabalhava na TV tal, eu era o tal. Agora eu não posso aparecer na internet, porque parece menor do que aquilo que eu era. Você vai morrer de fome pensando na besteira dessa daí. Faça seu nome, faça seu trabalho. E que tudo de bom aconteça na sua vida. É coragem. É inteligência. É não ficar se vitimizando. Ah, eu perdi o emprego, ah, não sei o quê. Acaba com isso, meu irmão. Parta pra cima. Essa história de jornalista perdendo emprego, formal. Agora, se ele tiver coragem e inteligência, ele nunca vai ficar sem poder sustentar a própria família. Abre o olho. Parta pra cima. Você é capaz.

0: Vou ficando por aqui, mas amanhã a gente se vê. 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Também trabalhei hoje em nome do poderoso econômico. Inteligente é ser econômico. Tchau.
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0: Secretaria Municipal de Saúde de São Paulo aplicou 5.314 doses da vacina contra o sarampo no último sábado, 27 de junho. A ação fez parte de uma mobilização emergencial após a confirmação de 3 casos da doença em crianças menores de 2 anos na zona norte da capital paulista. Do total, foram aplicadas 220 das chamadas dose zero da vacina tríplice viral em crianças de 6 a 11 meses e 29 dias nas assistências médicas ambulatoriais, nas unidades básicas de saúde integradas e durante a busca ativa de casos suspeitos na região. A secretaria destaca que a dose zero é uma estratégia adicional de proteção e não substitui o esquema regular do calendário nacional de vacinação. Assim, mesmo após receber a dose entre 6 meses e 11 meses e 29 dias, a criança deve tomar a primeira dose da vacina tríplice viral aos 12 meses e a segunda, preferencialmente com a vacina tetraviral, aos 15 meses. A infectologista, membro da diretoria da Sociedade Paulista de Infectologia, Raquel Stutt, afirma que o Brasil corre risco de voltar a enfrentar epidemias de sarampo devido à cobertura vacinal insuficiente em parte do país. Dados mais recentes do Ministério da Saúde mostram que, em 2025, a cobertura nacional foi de 92,68% para a primeira dose e de 78,04% para a segunda, ambas abaixo da meta de 95%.
1: O risco existe, principalmente neste momento de grande deslocamento das pessoas em função da Copa do Mundo e até do retorno, né, dos brasileiros que foram, né, Estados Unidos, Canadá e México e podem voltar se não estiverem com a vacinação adequada.
0: O sarampo é uma doença viral altamente contagiosa, transmitida por secreções eliminadas ao tossir, espirrar, falar ou respirar próximo de pessoas não imunizadas. Crianças menores de 5 anos, pessoas desnutridas e indivíduos imunossuprimidos estão entre os grupos com maior risco de desenvolver complicações. A infectologia explica que na fase aguda, o sarampo pode provocar pneumonia ou meningite grave, podendo evoluir para óbito.
1: Além disso, de forma já mais tardia, um quadro de panencefalite e que leva a uma perda importante da capacidade cognitiva e uma debilidade muito importante também.
0: A especialista reforça que a vacinação com a tríplice viral é a forma mais eficaz de prevenção e possui eficácia amplamente comprovada. Reportagem Paloma Custódio.
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2: Olá, gente, bom dia, bom dia. Tá começando agora o nosso, o seu programa Manhã Mania aqui na sua Rádio Mania BHS. 8 horas e 17 minutos agora em Barreirinhas. Um abraço aí para todo mundo que tá ligado com a gente, conectado através do nosso app. Para você que todos os dias gosta de ouvir a boa música, o nosso programa tá começando agora e até às 10 horas te faço companhia aqui na sua Rádio Mania BHS, a número 1 de audiência em toda a região. Não tenha dúvida, number 1 é a número 1, é a sua rádio que toca o teu som, que tem as melhores informações, que tem os melhores quadros de locutores e, claro, a gente procura inovar e levar o que há de melhor para você todos os dias. Hoje, dia 2 de julho de 2026, o nosso programa no seu segundo dia do mês das férias. Lembrando que está chegando aí a grande vaquejada de Barreirinhas, a maior festa do vaqueiro da região. E claro, a Rádio Mania vai estar informando você das atrações. Já tem aí algumas atrações já confirmadas. Se eu não me engano, no dia 25 tem Viviane Batidão, aí a sensação do Tecnobrega do Pará. Tem também Tarcísio do Acordeão, Pablo, o Rei do Arrocha. Também está confirmado já, se eu não me engano, já no dia 25. Na sexta tem Márcia Felipe, além também do Rei Vaqueiro. Então, as atrações estão sendo fechadas, concluídas, para que a gente possa estar passando para você toda a programação da parte de shows da Grande Vaquejada de Barreirinhas 2026, uma realização aí da Prefeitura Municipal. 8h19, a gente toca aí o resto da música do Tear for Fears, para você que tá ligado. Bom dia, hoje, quinta-feira, para você que tá sempre com a gente, tudo de bom. Aproveite, porque o nosso programa tá começando agora, com muita coisa boa, até às 10 horas para você.
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1: Bom, gente, então tá aí, tô de volta aí com o nosso programa. Você acabou de curtir uma sequência bem bacana. Olha só, tocamos a música do forró Brucelosa, Ficar por Ficar. Essa música é antiga, é dos anos 90, mas por causa aí das redes sociais, a música voltou à tona de novo. TikTok ressuscita quem tá morto. Então, essa música aí tá bombando aí de novo, novamente. Na verdade, aí fazendo a banda Brucelosa reviver, recordar as grandes músicas. E essa daí é uma delas. Outra música que a gente tocou aqui no nosso Clássico da Mania foi o som do Fábio Júnior. Esse daí também tem mais telenovela do que Roberto Carlos com CDs gravados. Líbanos Não Dá, e também, claro, a gente abriu aí tocando música pra você, mais um momento flashback aqui do nosso programa. Um abraço aí pra todo o pessoal que tá ouvindo a gente ali na Rua do Sol, a Elizabeth, todo o pessoal por lá, ouvindo e curtindo o nosso programa. Quero aqui mandar um alô também pra você do Riacho, Canequinho, alô você da Cidade Nova, Vila Anselmo, Boa Fé, Aeroporto, todo mundo também que curte a gente aí no São Domingos, Boa Vista, alô você da Ladeira, Cebola, Aeroporto, Laçador, Povoado Queimados. Aqui a gente vai passar aqui para o centro, Murici, Matadouro, Amapá. Bom dia você que mora no Carnaubal, também Cruzeiro. Agora a gente atravessa aqui o rio, vamos para a região das praias, região das areias também. Você que sintoniza a 92.5 ou você que curte a gente através do nosso aplicativo. Bom dia. Daqui a pouquinho tem mais músicas pra você.
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0: A Inglaterra sofreu mais do que o esperado, mas conseguiu a classificação ao vencer a República Democrática do Congo por 2-1, pela segunda fase da Copa do Mundo. Os africanos surpreenderam logo aos 7 minutos com Brian Sipenga, mas a reação inglesa veio no segundo tempo. Harry Kane marcou duas vezes, aos 75 e aos 86 minutos, e garantiu a virada da equipe comandada por Thomas Tuchel. Com o resultado, a Inglaterra avança às oitavas de final e terá pela frente o México, que eliminou o Equador. Apesar da vitória, os ingleses encontraram muitas dificuldades diante da seleção congolesa, que fez uma campanha histórica e esteve perto de provocar uma das maiores zebras do Mundial. 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

0: O México confirmou a boa fase na Copa do Mundo e venceu o Equador por 2-0, garantindo vaga nas oitavas de final diante de mais de 80 mil torcedores no Estádio Azteca. Julián Quiñones abriu o placar aos 22 minutos do primeiro tempo e Raúl Jiménez ampliou pouco depois. A partida teve início atrasado em uma hora por causa do protocolo da FIFA para tempestades, mas isso não diminuiu o ritmo da equipe mexicana. Na etapa final, o Equador tentou reagir, mas encontrou dificuldades para superar a defesa mexicana. O goleiro Raúl Rangel fez uma grande defesa antes do intervalo e ajudou a garantir o resultado, enquanto o jovem Gilberto Mora, de 17 anos, foi um dos destaques da equipe. Nos acréscimos, Piero Incapié foi expulso, encerrando a participação equatoriana no Mundial. Com a vitória, o México encerrou um jejum de 40 anos sem vencer um mata-mata de Copa do Mundo.
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3: Bom, gente, a gente está de volta aí com o nosso programa aqui na sua Rádio Mania BHS. Depois do nosso break comercial, são os nossos colaboradores, os nossos patrocinadores aí que sempre estão conosco dia a dia, divulgando aí a sua loja, o seu evento. 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Para você que está sempre ligado aí com o nosso programa, bom dia. Hoje, quinta-feira, dia 2 de julho. Lembrando que está chegando aí a Vaquejada de Barreirinhas, é a maior festa do vaqueiro da região. Você que com certeza vem prestigiar a nossa grande festa do vaqueiro, aproveitem bastante, vai ser uma semana de muita coisa boa, muitas atrações, festas, comidas típicas, danças folclóricas e, claro, aquela animação, aquela agitação total para você.
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0: melhor música do Michael Bolton não tem aqui. Tem um monte, é por isso que você dá, pô, um monte de música do Michael Bolton aqui, só ele só tem duas músicas que presta.
1: E as do passado,
0: olha o canto aqui, ó. Michael Bolton, Michael Bolton, Michael Bolton. A música dele melhor que era o For Love, que era daquela novela Página da Vida. Tocou muito. Não tem aqui. Olha aí o tanto de música dele, ó. Michael Bolton, Michael Bolton. Não é o que eu tô te dizendo aí. Ele só tem duas músicas que presta. Ó, a Supply tá certo, ó. Tem várias. Ó, Alphaville. Daqui, Bee Gees. Bee Gees tem 6 músicas boas. Até mais.
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1: Mais um grande sucesso, você acabou de curtir aqui no nosso programa, tá aí a música da banda Berlim, tema do filme Top Gun. Um abraço aí para todo mundo que tá com a gente, ouvindo aí a boa música. Falando em música de qualidade, música que marcou época, a gente vai tocar agora o som do Eros Ramazzotti, Close Della Vita. Essa daí vai especialmente pro meu amigo Joaldo, tá ouvindo a gente lá na cidade de Tutóia, através do nosso aplicativo aí no RádiosNet. Alô, Joaldo, tá sempre ligado com a gente, ouvindo aí o nosso programa, grande influenciador lá da cidade de Tutóia, ligado aqui na Rádio Mania BHS.
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0: A Bélgica garantiu a classificação às oitavas de final da Copa do Mundo ao vencer Senegal por 3-2 em Seattle. A seleção senegalesa chegou a abrir vantagem, viu os belgas reagirem e levarem a decisão para a prorrogação e conseguiram marcar o gol da vitória no tempo extra para seguir viva na disputa pelo título. A partida foi marcada pelo equilíbrio e por momentos de tensão, incluindo uma paralisação no primeiro tempo após a invasão de dois torcedores ao gramado. Com o resultado, a Bélgica avança para as oitavas de final. 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

0: A Bélgica garantiu a classificação às oitavas de final da Copa do Mundo ao vencer Senegal por 3-2 em Seattle. A seleção senegalesa chegou a abrir vantagem, viu os belgas reagirem e levarem a decisão para a prorrogação e conseguiram marcar o gol da vitória no tempo extra para seguir viva na disputa pelo título. A partida foi marcada pelo equilíbrio e por momentos de tensão, incluindo uma paralisação no primeiro tempo após a invasão de dois torcedores ao gramado. Com o resultado, a Bélgica avança para as oitavas de final. 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
3: 10:01.
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musicão. Rapaz, é isso aí, o melhor do sucesso. Você curtindo aqui no programa Supermanhã, nessa quinta-feira. Exatamente isso. Olha, você curtiu Murilo Ruf, A Cerveja Abre Sozinha. Você curtiu também Thierry, a música Cabeça Branca. Unha Pintada cantou pra você Fígado Encharcado no Álcool. Ciel Rodrigues, Atual de Momento.

0: Olha só, agora são 10 horas e 32 minutos e você como está? Como foi sua noite? Dormiu bem? Tá bem descansado, né? Tá com as baterias recarregadas? Que bom saber disso. Agora vamos fazer o seguinte, você vem comigo para a previsão de hoje do horóscopo? Vem, então vamos lá.
1: De 21 de março a 20 de abril.
0: Um bom dia pra você, Ariano. A você, Ariano, de plantão, juntinho com a gente. Quero te falar que hoje você pode se entender melhor com colegas e unir forças para atingir objetivos em comum. Então aproveite para melhorar o ambiente de trabalho e use sua habilidade de comunicação. O astral é perfeito para se divertir com os amigos, passear e colocar o papo em dia. É um ótimo momento para traçar novos planos e até realizar antigos sonhos que ficaram pelo caminho. E olha, tudo indica que o romance conta com mais sintonia e podem se divertir. A galera pode fazer o papel de cupido, mas também há chance de viver uma amizade colorida. Números da sorte: 21, 28 e 19. A cor do dia é amarelo.
1: Touro, 22 de abril a 20 de maio.
0: Olá, taurinos! E aí? Bom dia, bom dia, bom dia! Tá sussa? Que bom! Com foco e muita determinação, você vai melhorar a imagem que passa aos outros. E pode até sair no lucro, se souber jogar suas cartas. É um bom dia para fazer contato se está procurando emprego, já que fica mais fácil impressionar pessoas que têm boa posição social. Com a sua habilidade para planejar a longo prazo, e sua intuição mais afiada, a noite será ideal para fazer alguns ajustes no visual. Sobre o amor, se já tem compromisso, que tal dar um passo mais sério? Hein? Você pode conquistar admiradores e admiradoras até se envolver com o crush mais velho. Números da sorte: 28, 37 e 10. A cor do dia é dourado.
1: Gêmeos, de 21 de maio a 20 de junho.
0: Sim, você ouviu bem, você de Gêmeos. Seu lado aventureiro segue em alta e será divertido circular por aí. Respirar um ar puro e até planejar uma viagem. Contato com os amigos de longe promete movimentar a noite. Projeto ou tarefa fora da rotina deve correr melhor do que esperava. Vale investir nos estudos, manter o alto astral no ambiente de trabalho e priorizar o que pode ser feito em grupo. Olha, uma pessoa que conheceu nas redes sociais ou que mora longe pode balançar seu coração. A sinal de bom humor e muita diversão nos momentos com quem ama. Números da sorte: 01, 46 e 21. A cor do dia é laranja.
1: Câncer, 21 de junho a 21 de julho.
0: Oi, cancerianos! Bom dia, bom dia, bom dia, bom dia! Logo cedo, sua intuição estará mais forte do que nunca. E você pode até ter alguns insígnios. É interessante, olha. É um ótimo momento para refletir, meditar e fazer alguns ajustes no seu dia a dia. Sua concentração tem tudo para crescer e será mais fácil exagerar. Enxergar assuntos e problemas que estavam escondidos. Então aproveite para identificar quem merece sua confiança e encerrar as coisas que estavam pela metade. A paixão dá um tom nos assuntos amorosos e o seu jeito sedutor fará a diferença, tanto na conquista quanto na vida a dois. Então, aproveita e se joga! Números da sorte: 14, 06 e 04. A cor do dia é verde esmeralda. Pois é, meus amores, olha só você dos signos de Áries, Touro, Gêmeos e Câncer. Você que tá juntinho com a gente, curtindo aí, já naquela expectativa de ficar por dentro aí, de ouvir a previsão de hoje do seu signo. A gente acabou de dar a previsão desses signos que eu acabei de citar. Já já a gente dá a previsão dos signos de Leão, Virgem, Libra e Escorpião. Agora vamos fazer o seguinte, vamos para um rápido intervalo comercial, tá bom? É só para eu tomar um copo d'água, eu volto já.
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1: É isso aí, de volta com certeza, o programa Super Mania aqui na sua Rádio Mania VHS. Coisa boa, hoje quinta-feira, viu? E você? Você tá fazendo o que de bom, hein? É, só me fala se você se sentir à vontade. E que tal você entrar em contato com a gente agora, hein? Pelo telefone DDD 98 989 176426, tá bom? É só entrar em contato, pede a sua música, mandar o seu alô, desejar feliz aniversário pra alguém, falar em feliz aniversário. Olha, um dia maravilhoso, abençoado, viu? Daquele jeito e com um bolão bem grande pra você que tá completando mais uma primavera hoje. Muita saúde, muita paz, o resto a gente corre atrás, né? E aqui você sabe, você ouve o melhor do sucesso, você tem o melhor do entretenimento, essa energia maravilhosa, sem dúvida você curte aqui no programa Super Manhã, na tua Rádio Mania BHS, a tua 92,5 FM. 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Música.

agora vamos fazer o seguinte, dá gás no volume, vai, porque vem aí o melhor do sucesso. Não desliga o telefone. Sim, com o grande... Mari Lopes.

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1: Vamos apaixonar, né? Essa é boa.

0: Vai lá e tenta, é o nome da música, com Mari Fernandes, minha gente. Oh, coisa boa, viu? O melhor do sucesso você curtindo aqui. Olha, você curtiu também Mari Lopes, a música Não Desliga o Telefone. É, Henri Freitas e Tati Guel cantaram pra você a música Fogo no Fogo. X3, Sina de Ofélia, Mari Fernandes, Vai Lá e Tenta. O negócio é conseguir, né? Pois é, às vezes a gente pensa que consegue, na hora não consegue. Mas dá certo. Agora acerta o teu relógio com a gente, são 11:03. E olha, aproveita esse tempinho aí que eu estou te dando para entrar em contato com a gente pelo telefone 989-176426, DDD98, não esqueça, viu? Pois é, então entra em contato com a gente, vai, manda seu áudio, manda sua mensagem, faz o seu pedido. Vamos de previsão de hoje.
1: Leão, 22 de julho a 22 de agosto.
0: Alô, você, leonino! Olha, os relacionamentos contam com mais harmonia e isso pode ser uma ajuda e tanto para estabelecer contatos e melhorar convivência com os colegas. Parceria ou sociedade tem mais chance de sucesso hoje. Use seu jeito charmoso para animar os contatos com os amigos à noite, inclusive com quem está longe. Reunir a galera para um encontro ou passeio tem tudo para levantar seu astral. Será mais fácil atingir seus sonhos e falar com o par sobre o futuro. Se está sonhando com um novo amor, dê uma chance a alguém de longe. Números da sorte: 45, 21 e 09. A cor do dia é azul.
1: Virgem, 23 de agosto a 22 de setembro.
0: Você de virgem hoje, quinta-feira, pode se preparar para ralar em dobro, porque tudo indica que não vai faltar serviço. Aproveite para lidar com assuntos do dia a dia que exigem praticidade e disciplina. Um bom astral para cuidar da saúde, adotar novos hábitos e praticar exercícios físicos, mesmo que seja em casa. Se pensa em fazer ajustes e abandonar um mau hábito, será mais fácil colocar em prática à noite. Não há sinal de muitas novidades na área amorosa e sua atenção pode se voltar para outras coisas. Ainda assim, um colega pode se aproximar à noite, viu? Números da sorte: 09, 16 e 52. A cor do dia é preto.
1: Libra, 23 de setembro a 22 de outubro.
0: Libra, para você hoje, quinta-feira, há chance de se dar bem em jogos, sorteios, rifa ou aposta, especialmente pela manhã. Mas também podem surgir boas oportunidades de brilhar ao longo do dia. Com criatividade e bom humor, será fácil se destacar em tudo o que fizer, inclusive a hora de fazer novos contatos. É um bom dia para lidar com o público em geral, viu? E persuadir os outros com as suas ideias. Você será sucesso absoluto na paquera. E um lance recente pode ficar sério rapidinho. O romantismo está no ar e os astros sinalizam momentos maravilhosos com o par. Números da sorte: 15, 32 e 51. A cor do dia é lilás.
1: Escorpião, 23 de outubro a 21 de novembro.
0: Oi, Escorpiões, bom dia! E aí, como está sua quinta, hein? As estrelas destacam seu lado mais caseiro logo cedo e o astral é perfeito para se divertir na companhia da família. À noite vai sobrar pique para dar aquela geral em casa e até fazer pequenos consertos no lar. Seu lado prático fala mais alto e você pode dar conta do serviço de rotina sem perder a paciência. Tudo o que puder ser feito em casa ou com a ajuda da família pode render uma grana extra mais tarde. Você e o par talvez precisem lidar melhor com o ciúme, mas o romance também fica mais sólido a partir de agora. Números da sorte: 61, 08 e 52. A cor do dia é azul royal. Pois é, já você confere aí a previsão de hoje dos signos de Sagitário, Capricórnio, Aquário e Peixes. Mas agorinha mesmo a gente deu aí a previsão de hoje dos signos de Leão, Virgem, Libra e Escorpião. E olha só, acerta a tua hora, viu, pra não chegar atrasado. Agora são 11 horas e 8 minutos. 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Bom dia todo especial pra você no centro, aqui no centro de Barreirinhas, tá? É você aí nas lojas de móveis e eletrodomésticos. Alô, você na Dular Móveis e Eletros, muito obrigado pela audiência. Vamos que vamos, hoje quinta-feira tem tudo para, ó, arrebentar nas vendas, viu? Alice Lessa e Manu, que não seja eu.

Olha só, até eu ouvi o barulho do foguete, viu? Você ouviu aí? O barulho do foguete, Zé Neto e Cristiano, menino. É assim, você curtiu também Kev Johnny, a música Te Love, bebê. Eric Lande cantou pra você, Cidade Inteira. Caio Costa, Não Mudo. Luísa Martins cantou pra você a música Má Influência. Agora Somos Ex também foi tocado aqui nesse bloco. Asas Morena, Eu Tô Solteiro. Agora em cima das 11 horas e 33 minutinhos. Eita, rapaz, tá bom demais, viu? Esse clima gostoso, essa energia boa, essa energia forte, positiva que vem de você aí do outro lado do rádio, do outro lado do celular, do outro lado do computador, né? Do outro lado da frequência 92,5 MHz. Olha, a gente fica aqui super, hiper maravilhado, viu? E agradecido aí pela sua audiência, pelo carinho que vocês têm, que você, de você tá ligadinho com a gente todos os dias, todas as manhãs. E só lembrando a você que o programa Supermanhã acontece de segunda a sexta, tá? Das 10 ao meio-dia.

0: agora a previsão de hoje do horóscopo. Vamos!
1: Sagitário, de 22 de novembro a 21 de dezembro.
0: Olá, Sagita! Olha só, vai sobrar pique para passear por aí, dar uma volta, conhecer um lugar diferente, encontrar os amigos e colocar o papo em dia. A comunicação será seu maior trunfo hoje. Explore sua habilidade para fazer novos contatos, já que sua habilidade de conversar segue em alta. Lidar com tarefas que exigem deslocamento pode ser mais fácil, assim como trocar ideias com o público e atrair novos clientes. A paquera promete muitas emoções e, com seu charme em alta, vai sair do zero a zero. Uma boa conversa com o par vai fazer maravilhas pelo seu relacionamento. Números da sorte: 44, 06 e 26. A cor do dia é cinza.
1: Capricórnio, 22 de dezembro a 20 de janeiro.
0: Sim, Capricórnio, alô Caprica! O desejo de encontrar segurança, inclusive financeira, fala mais alto nesta quinta. À noite, seu lado prático segue em alta e você pode resolver assuntos que envolvem dinheiro, inclusive comprando algo para casa. Logo cedo, vale abrir o olho para identificar uma chance de engordar a sua conta bancária. Se está de olho em aumento ou promoção, é um bom momento para correr atrás das suas metas, viu? A paquera talvez role mais devagar do que você gostaria. E há sinal de possessividade no romance. Mas os laços também se fortalecem, viu? Números da sorte: 10, 48 e 39. A cor do dia é Goiás.
1: Aquário, 21 de janeiro a 19 de fevereiro.
0: Sim, você de Aquário, o que tem feito de bom, hein? Olha, a previsão de hoje para o seu signo. Você começa o dia com energia para fazer o que mais gosta, correr atrás dos seus interesses e até traçar planos novos. Vale se cuidar melhor e focar no que é importante para a sua vida. Explore seus pontos fortes para lidar com tudo o que surgir pelo caminho. Assim vai dar um show de competência e se destacar em qualquer área. À noite, tudo que envolve diálogo se destaca, viu? Seu jeito charmoso e um ótimo papo ajudam a se aproximar do crush. Há sinal de animação e demonstração de carinho, além de ótimas conversas com o par, viu? Vai estar tudo assim muito bem entrosado. Números da sorte: 15, 42 e 51. A cor do dia é violeta.
1: Peixes, 20 de fevereiro a 20 de março.
0: Meus peixinhos e peixinhas, olha, negócio aqui, ó. A preguiça pode dar as caras logo cedo, mas sua intuição segue afiada e ajuda você a repensar algumas coisas. Vale tirar um tempinho para ficar no seu canto. A chance de receber uma grana ou pix que não esperava à noite. Seu sexto sentido fica mais afiado, pode mandar alertas importantes. Bom momento para finalizar tarefas que pedem mais discrição ou que podem ser feitas de maneira isolada. O romance pode ficar mais calmo hoje, mas isso não é algo ruim. Caso proibido, pode balançar seu coração. Sempre balança, né? Pois é, só porque não pode, é proibido. Seres humanos, eita rapaz. Números da sorte: 48, 39 e 57. A cor do dia é magenta. Pois é isso aí, você do signo de Sagitário, Capricórnio, Aquário e Peixes. A gente acabou de dar a previsão de hoje do horóscopo. Em cima das 11 horas e 38 minutos. Olha, eu quero te falar que ainda dá tempo, viu? Corre, corre, corre. Pega o celular e entra em contato. Vai, manda a sua mensagem, faz o seu pedido.

legal pra você aí em Sampa, juntinho com a gente. Alô, você em Ribeirão Preto, viu? É, especialmente aí o grande Romildo. É Romildo ou Ronilson? Você mesmo. Muito obrigado pela audiência, meu lindo. Olha, eu quero mandar um alô também todo especial aí para a grande Denise, ela que não perde o nosso programa e ela gosta dessa música aqui. Por isso a gente toca agora com todo prazer.

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0: cena. Pablo, eita coisa boa, musicão, viu? Então é isso, é nesse clima bom, né? Olha, de sofrência, que a gente vai ficando por aqui, te agradecendo pela companhia, muito, muito, muito obrigado. E amanhã, sexta-feira, a gente tá aqui de novo, a partir das 10 horas da manhã, tá certo? E a gente conta com a sua companhia. Tchau, tchau, tchau, tchau, até amanhã, se Deus quiser.
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2: 6:30.
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6: A Secretaria Municipal de Saúde de São Paulo aplicou 5.314 doses da vacina contra o sarampo no último sábado, 27 de junho. A ação fez parte de uma mobilização emergencial após a confirmação de 3 casos da doença em crianças menores de 2 anos na zona norte da capital paulista. Do total, foram aplicadas 220 das chamadas dose zero da vacina tríplice viral em crianças de 6 a 11 meses e 29 dias nas assistências médicas ambulatoriais, nas unidades básicas de saúde integradas e durante a busca ativa de casos suspeitos na região. A secretaria destaca que a dose zero é uma estratégia adicional de proteção e não substitui o esquema regular do calendário nacional de vacinação. Assim, mesmo após receber a dose entre 6 meses e 11 meses e 29 dias, a criança deve tomar a primeira dose da vacina tríplice viral aos 12 meses e a segunda, preferencialmente com a vacina tetraviral, aos 15 meses. A infectologista, membro da diretoria da Sociedade Paulista de Infectologia, Raquel Stutt, afirma que o Brasil corre risco de voltar a enfrentar epidemias de sarampo devido à cobertura vacinal insuficiente em parte do país. Dados mais recentes do Ministério da Saúde mostram que, em 2025, a cobertura nacional foi de 92,68% para a primeira dose e de 78,04% para a segunda, ambas abaixo da meta de 95%.
7: O risco existe, principalmente neste momento de grande deslocamento das pessoas em função da Copa do Mundo e até do retorno, né, dos brasileiros que foram, né, Estados Unidos, Canadá e México e podem voltar se não estiverem com a vacinação adequada.
6: O sarampo é uma doença viral altamente contagiosa, transmitida por secreções eliminadas ao tossir, espirrar, falar ou respirar próximo de pessoas não imunizadas. Crianças menores de 5 anos, pessoas desnutridas e indivíduos imunossuprimidos estão entre os grupos com maior risco de desenvolver complicações. A infectologista explica que na fase aguda, o sarampo pode provocar pneumonia ou meningite grave, podendo evoluir para óbito.
7: Além disso, de forma já mais tardia, um quadro de panencefalite e que leve a uma perda importante da capacidade cognitiva e uma debilidade muito importante também.
6: A especialista reforça que a vacinação com a tríplice viral é a forma mais eficaz de prevenção e possui eficácia amplamente comprovada. Reportagem Paloma Custódio.
5: 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Direto da redação.

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2: Meio-dia e 53.
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0: A Inglaterra sofreu mais do que o esperado, mas conseguiu a classificação ao vencer a República Democrática do Congo por 2-1, pela segunda fase da Copa do Mundo. Os africanos surpreenderam logo aos 7 minutos, com Bryan Sipenga, mas a reação inglesa veio no segundo tempo. Harry Kane marcou duas vezes, aos 75 e aos 86 minutos, e garantiu a virada da equipe comandada por Thomas Tuchel. Com o resultado, a Inglaterra avança às oitavas de final e terá pela frente o México, que eliminou o Equador. Apesar da vitória, os ingleses encontraram muitas dificuldades diante da seleção congolesa, que fez uma campanha histórica e esteve perto de provocar uma das maiores zebras do Mundial.
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1: 1:15.
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4: Boa tarde.
5: Boa tarde.
6: Desliga esse sentimento, porque eu já desliguei. Sério, Kilar.

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2: Eu não me arrependo, mas eu não recomendo, viu, gente?

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2: Eu quero que vocês façam muito barulho pra ele, o WS Safadão! Vai, Safadão!

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0: A Bélgica garantiu a classificação às oitavas de final da Copa do Mundo ao vencer Senegal por 3-2 em Seattle. A seleção senegalesa chegou a abrir vantagem, viu os belgas reagirem e levarem a decisão para a prorrogação e conseguiram marcar o gol da vitória no tempo extra para seguir viva na disputa pelo título. A partida foi marcada pelo equilíbrio e por momentos de tensão, incluindo uma paralisação no primeiro tempo após a invasão de dois torcedores ao gramado. Com o resultado, a Bélgica avança para as oitavas de final. 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

0: Muito obrigado, Goiânia.
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1: 3 e 11.

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0: Itacuruba. Coisa gostosa. Meu prefeito Bernardo Mansoba, obrigado pelo carinho, meu irmão. Tamo junto. Prefeito bonitão, a loja. Meu vice Júnior, um beijo. Tamo junto. Bora. Tibério Ferraz, tamo junto. Eduardo Flow de Produções, é a loja. Rei dos acessórios, tamo junto!
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1: 3:51.
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0: A Inglaterra sofreu mais do que o esperado, mas conseguiu a classificação ao vencer a República Democrática do Congo por 2-1, pela segunda fase da Copa do Mundo. Os africanos surpreenderam logo aos 7 minutos, com Brian Sipenga, mas a reação inglesa veio no segundo tempo. Harry Kane marcou duas vezes, aos 75 e aos 86 minutos, e garantiu a virada da equipe comandada por Thomas Tuchel. Com o resultado, a Inglaterra avança às oitavas de final e terá pela frente o México, que eliminou o Equador. Apesar da vitória, os ingleses encontraram muitas dificuldades diante da seleção congolesa, que fez uma campanha histórica e esteve perto de provocar uma das maiores zebras do Mundial. 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
1: 4:17.
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1: 4:18.

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0: bastante palmas pro De Propósito.
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2: Tô chocada. Mãe, sério? É Larissa Gomes, mãe?

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0: Lucinha.
1: Sim, quanta honra.
2: Deus abençoe sempre o seu trabalho, viu, seu projeto.
3: Obrigado demais, cara.
0: Gente, por favor, façam muito barulho. Muito barulho. Henrique e Juliano na parada.
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0: O México confirmou a boa fase na Copa do Mundo e venceu o Equador por 2-0, garantindo vaga nas oitavas de final diante de mais de 80 mil torcedores no Estádio Azteca. Julián Quiñones abriu o placar aos 22 minutos do primeiro tempo e Raúl Jiménez ampliou pouco depois. A partida teve início atrasada em uma hora por causa do protocolo da FIFA para tempestades, mas isso não diminuiu o ritmo da equipe mexicana. Na etapa final, o Equador tentou reagir, mas encontrou dificuldades para superar a defesa mexicana. O goleiro Raúl Rangel fez uma grande defesa antes do intervalo e ajudou a garantir o resultado, enquanto o jovem Gilberto Mora, de 17 anos, foi um dos destaques da equipe. Nos acréscimos, Piero Hincapié foi expulso, encerrando a participação equatoriana no Mundial. Com a vitória, o México encerrou um jejum de 40 anos sem vencer um mata-mata de Copa do Mundo. 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
3: 5:01.

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0: gente. Obrigado demais, velho. Deus abençoe todos vocês. Ave Maria, estourou de vez.
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2: 5:18.

0: Obrigado, Bruno.
1: E viva esse sonho através da terra do nunca desse cara aqui, ó. Aqui tudo pode, gente. Vamos ser felizes. Obrigado!
2: Sorriso Maroto, Rio de Janeiro!
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0: essa música é nossa, viu? Coroa da Lancha. No sucesso, Gabriel Príncipe dos Paredões. Simbora.
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2: 5:31.

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0: estilizado. Ela tentou me esquecer,
1: mas esqueceu que não consegue, viu, Tiago Aquino?
0: Canta aí.

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1: 5:47.
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0: Obrigado, lindona. Obrigado. Deus abençoe.
1: Muito obrigada.
0: Que alegria ter você aqui nesse projeto lindo.
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0: A Bélgica garantiu a classificação às oitavas de final da Copa do Mundo ao vencer Senegal por 3-2 em Seattle. A seleção senegalesa chegou a abrir vantagem, viu os belgas reagirem e levarem a decisão para a prorrogação e conseguiram marcar o gol da vitória no tempo extra para seguir viva na disputa pelo título. A partida foi marcada pelo equilíbrio e por momentos de tensão, incluindo uma paralisação no primeiro tempo após a invasão de dois torcedores ao gramado. Com o resultado, a Bélgica avança para as oitavas de final.
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4: 6 e 1.

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2: 6:35.
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2: 6:49.

0: A Inglaterra sofreu mais do que o esperado, mas conseguiu a classificação ao vencer a República Democrática do Congo por 2-1, pela segunda fase da Copa do Mundo. Os africanos surpreenderam logo aos 7 minutos, com Bryan Sipenga, mas a reação inglesa veio no segundo tempo. Harry Kane marcou duas vezes, aos 75 e aos 86 minutos, e garantiu a virada da equipe comandada por Thomas Tuchel. Com o resultado, a Inglaterra avança às oitavas de final e terá pela frente o México, que eliminou o Equador. Apesar da vitória, os ingleses encontraram muitas dificuldades diante da seleção congolesa, que fez uma campanha histórica e esteve perto de provocar uma das maiores zebras do Mundial.
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1: Desliga esse sentimento, porque eu já desliguei. Sério que lógico.

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1: 7:31. 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

0: O México confirmou a boa fase na Copa do Mundo e venceu o Equador por 2-0, garantindo vaga nas oitavas de final diante de mais de 80 mil torcedores no Estádio Azteca. Julián Quiñones abriu o placar aos 22 minutos do primeiro tempo e Raúl Jiménez ampliou pouco depois. A partida teve início atrasado em uma hora por causa do protocolo da FIFA para tempestades, mas isso não diminuiu o ritmo da equipe mexicana. Na etapa final, o Equador tentou reagir, mas encontrou dificuldades para superar a defesa mexicana. O goleiro Raúl Rangel fez uma grande defesa antes do intervalo e ajudou a garantir o resultado, enquanto o jovem Gilberto Mora, de 17 anos, foi um dos destaques da equipe. Nos acréscimos, Piero Hincapié foi expulso, encerrando a participação equatoriana no Mundial. Com a vitória, o México encerrou um jejum de 40 anos sem vencer um mata-mata de Copa do Mundo.
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2: 8:01. 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
1: 8 e 13.
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1: 8:47.
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0: A Bélgica garantiu a classificação às oitavas de final da Copa do Mundo ao vencer Senegal por 3-2 em Seattle. A seleção senegalesa chegou a abrir vantagem, viu os belgas reagirem e levarem a decisão para a prorrogação e conseguiram marcar o gol da vitória no tempo extra para seguir viva na disputa pelo título. A partida foi marcada pelo equilíbrio e por momentos de tensão, incluindo uma paralisação no primeiro tempo após a invasão de dois torcedores ao gramado. Com o resultado, a Bélgica avança para as oitavas de final. 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
3: 9:01.
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